Olá, amados do Senhor, graça e paz a todos. Estamos aqui no nosso programa Gota de Consolo, pela Rádio Evangélica 66, em Perpignan e aos arredores. Aleluia! A Rádio dos Brasileiros. Estamos aqui para mais uma emissão neste programa abençoado, Gotas de Consolo, para uma breve palavra do nosso Deus, para preencher nossos corações, aleluia. E aqui estamos alegres porque estamos numa emissão tão abençoada e numa missão também tão abençoada de proclamar a palavra do nosso Deus. Isso enche nosso coração de alegria e vamos daqui a pouquinho louvar o Senhor. Estaremos ouvindo, aleluia, um louvor, nos aquecendo para, aleluia, uma breve palavra aqui no nosso programa Gotas de Consolo, na Rádio dos Brasileiros, a Rádio Brasileira, aleluia, glória a Deus. Já nos preparando, você nota aí, em Mateus 25, fala sobre o sermão profético, né? A parábola das 10 virgens. Estaremos meditando rapidamente daqui a pouquinho nessa palavra. E ouça esse louvor. E já já voltamos. Aleluia!

Aleluia, já estamos de volta. Glória a Deus, aleluia. Depois de ouvir esse louvor abençoado, estarmos aquecidos na palavra, no louvor do nosso Deus, vamos aqui rapidamente meditar na palavra. Aqui em Mateus 25 diz assim: Então o reino dos céus será semelhante a 10 virgens que, tomando as suas lâmpadas, saíram ao encontro do esposo. E 5 delas eram prudentes e 5 loucas. As loucas, tomando as suas lâmpadas, não levaram azeite consigo, mas as prudentes levaram azeite em suas vasilhas, com as suas lâmpadas. Aleluia. E tardando o esposo, tosquenejaram todas e adormeceram. Mas à meia-noite ouviu-se um clamor: Aí vem o esposo, sai-lhe ao encontro. Então todas aquelas virgens se levantaram e prepararam as suas lâmpadas. E as loucas disseram às prudentes: Dai-nos do vosso azeite, porque as nossas lâmpadas se apagam. Mas as prudentes responderam, dizendo: Não seja caso que nos falte a nós e a vós, e diantes aos que o vendem, e diantes aos que o vendem, e comprai-o para vós. E tendo elas ido comprá-lo, chegou o esposo, e as que estavam preparadas entraram com ele para as bodas, e fechou-se a porta. E depois chegaram também as outras virgens, dizendo: Senhor, Senhor, abre-nos. E ele respondendo, disse: Em verdade vos digo que vos não conheço. Vigiai, pois, porque não sabeis o dia e nem a hora em que o Filho do Homem há de vir. Glória a Deus, aleluia. Aqui podemos ver, meditando, amados, podemos perceber que as 5 virgens prudentes, elas levaram azeite nas suas vasilhas. Elas não só levaram nas lâmpadas, como levaram azeite também nas vasilhas. E as 5 loucas não, porque elas confiaram só ali nas lâmpadas. Para manter uma chama acesa, elas confiaram só ali nas lâmpadas, mas aqui diz que as prudentes, elas levaram azeite em suas vasilhas e com as suas lâmpadas. Quer dizer que elas tinham reservas de azeite. Isso aqui me chamou muita atenção sobre ter reservas. Aleluia. De não confiarmos somente, amados, na urgência, somente naquilo que estamos vendo. Não, vai dar. Não, tem o suficiente. Mas espiritualmente falando, devemos ser prudentes na oração, orar sem cessar, orar em todo tempo, clamar, meditar na palavra para termos sabedoria do alto, para não andarmos assim, porque tem pessoas que só andam na urgência, né? Tem pessoas que só oram quando precisa orar. Tem pessoas que só recorrem a Deus quando está precisando. E isso não está certo. Devemos ter um relacionamento com Deus e fazermos ousadias de oração, sermos ousados, orando pelo nosso futuro, orando várias vezes ao dia, orando, caminhando, jejuando, meditando na palavra, porque o dia, amados, vai chegar que possamos estar cansados. Pode chegar o dia que você está cansado do dia a dia ou de algum outro a fazer, mas você tem reserva de azeite. Aleluia. Você não está à toa de qualquer maneira. Porque olha aqui dizendo, eram 10 virgens e todas 10 saíram do mesmo jeito, bonitinhas, arrumadas, foram caminhando ao encontro do noivo à noite, mas ele tardou, então elas estavam cansadas e adormeceram todas 10. Né? Quer dizer que o cansaço chegou para todas. Porém, as 5 prudentes estavam com reservas. Aleluia. Por mais que o cansaço chegue,
querido, que você não vai querer ler a Bíblia, não vai ter tempo de meditar, mas a palavra do Senhor vai estar na sua mente e no seu coração. De tanto você meditar, de tanto você orar, buscar, que o dia que você não puder, ou por algum problema de doença ou algo assim, você tem na mente, na sua mente, no seu coração, a palavra do Senhor. E você poderá declarar a palavra nos seus pensamentos, orar em pensamento, aleluia, porque a palavra do Senhor vai estar gravada no seu coração, na sua mente. Porque não sabemos, amado, dia de amanhã ou mais tarde, em que situação estaremos. E então, para que não nos falte o azeite, precisamos andar constante na palavra de Deus e meditando na palavra sempre, declarando com nossos lábios, declarando a palavra, salmodiando, para que não nos falte azeite sobre nós. Aqui a mensagem é sobre as 10 virgens, 5 prudentes e 5 loucas. E a mensagem hoje também quer dizer, meu querido, tenha reserva de azeite, tenha reserva de oração, tenha reserva de jejum, jejue, jejue como você puder. Ore, se encha do Espírito Santo, aleluia. Ore várias vezes ao dia, porque vai chegar o dia que talvez você vai estar cansado, você vai estar numa situação que nem a Bíblia você vai poder pegar para ler, mas você vai ter em mente a palavra do Senhor. A palavra do Senhor vai estar gravada na sua mente, no seu coração, que você vai falar, pregar e ninguém vai te calar, porque você vai estar com reserva. Você não vai estar à toa de qualquer jeito, de qualquer maneira. Assim diz aqui a palavra do Senhor, para sermos prudentes como essas 5 virgens prudentes, que levaram azeite não só nas lâmpadas, como nas suas vasilhas. Aleluia! E que venhamos vigiar, porque o noivo está às portas. E que ele nos conheça, que ele abra as portas e diga: entrai. Aleluia! E não fechar a porta para nós. Que venhamos estar, aleluia, na presença do Senhor constante, sermos constantes, para que venhamos ser prudentes, como as 5 virgens prudentes. Aleluia. E diz assim também aqui: e tendo elas ido comprá-lo, chegou o esposo, e as que estavam preparadas entraram com ele para as bodas. E fechou-se a porta. Olha só, queridos. E tendo elas ido comprar, quer dizer, tem pessoas que vivem só na urgência, que se distraem. Ah, não, eu vou lá, mas quando você voltar, talvez você não encontre mais as portas abertas. Então, vigiai e orai, para que tenhamos reservas. Para que não venhamos ser pegos de surpresa, querido. Essa é a palavra, essa é a gota de consolo aqui em Mateus 25, que fala sobre o sermão profético, a palavra, a parábola das 10 virgens. E temos como exemplo tanto as prudentes como as nércias. E que venhamos ter esse exemplo de como ser e de como não ser, do que fazer e do que não fazer. Deixo você com essa palavra profética. Você receba esse despertamento do Senhor. Aleluia. Isso me tocou muito no coração de vigiar cada vez mais, porque a palavra do Senhor é para isso, para que venhamos ser despertados, para que nós venhamos, aleluia, sermos despertados pelas mãos do Senhor, pela sua palavra, consolados, que nos sirva de exemplo. E que venhamos ser constantes, não viver de urgência, de aparência. Aleluia. Que a sua chama nunca se apague. E no seu coração tenha sempre reserva. E a chama nunca se apague. Fique com Deus. Que Deus te abençoe a sua vida, a sua família. E fique ligadinho aqui na Rádio Evangélica 66, a Rádio dos Brasileiros. E no nosso programa Gotas de Consolo. Seja abençoado em nome de Jesus e até a próxima. Tchau.